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3: E a recente aprovação da nova lei de combate à disseminação de informações falsas na Guiné-Bissau abriu um intenso debate público sobre os limites entre o combate à desinformação e a salvaguarda da liberdade de expressão. 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

0: Boa noite, são 20 horas em Joanesburgo e damos início a mais uma edição de Caleidoscópio, o seu programa diário de notícias e análises aqui no Canal África. Estamos em direto no nosso estúdio Okanpak, prontos para lhe trazer as informações mais relevantes do continente africano e do panorama internacional. Pode acompanhar-nos em direto através do nosso site www.channelafrica.co.za. Eu sou Maria Massamo, estarei consigo durante a próxima hora, trazendo-lhe os principais acontecimentos da atualidade. E vamos aqui conferir os principais destaques das notícias de hoje. Quênia oferece amnistia temporária após afluência de burundeses à embaixada em Nairobi. E a 81ª sessão da Assembleia Geral da ONU começa num contexto de conflitos e retrocessos. Fica-se aqui com o desenvolvimento destas e mais notícias na voz de João Iabalá.
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2: Boa noite e muito obrigado, Mariamo. Vamos às notícias. O governo do Quênia anunciou uma amnistia temporária para cidadãos indocumentados de países da África Oriental depois de centenas de burundeses terem procurado a embaixada do seu país em Nairobi para obter documentos de viagem. A movimentação ocorre perante receios de uma operação contra pequenos comerciantes estrangeiros. Na semana passada, o presidente queniano William Ruto tinha ordenado às autoridades que encerrassem, a partir de segunda-feira, os pequenos negócios explorados por comerciantes estrangeiros depois de um encontro com comerciantes quenianos que protestavam contra reformas fiscais. Mais detalhes com Mariamo Ansabu.
0: Não foram registados sinais de repressão em Nairobi na segunda-feira. Mais tarde, um porta-voz do governo de William Ruto afirmou que as autoridades mantêm uma política de tolerância zero face a qualquer forma de assédio, intimidação ou xenofobia. O governo apelou ainda aos cidadãos indocumentados de outros países da África Oriental, em particular do Burundi, para que procedam ao seu registro formal junto das respectivas embaixadas. Maria Massamo, Channel Africa News.
2: A 81ª sessão da Assembleia Geral das Nações Unidas começa hoje, num contexto marcado por um número recorde de conflitos e pela falta de progressos suficientes no cumprimento dos Objetivos de Desenvolvimento Sustentável. Entretanto, a ONU Mulheres apela a medidas urgentes para promover os direitos das mulheres e das raparigas. A Organização e o Departamento de Assuntos Económicos e Sociais das Nações Unidas vão apresentar a 17 de setembro, o Panorama de Gênero de 2026, o relatório, uma das principais fontes mundiais de dados sobre igualdade de gênero e a Agenda 2030, conclui que a participação das mulheres em posições de liderança não está a avançar a nível global e recua em vários níveis de poder em muitos países. Angola e Botswana vão alargar a cooperação bilateral a setores como a energia, o petróleo, o turismo e a indústria diamantífera. O anúncio foi feito pelo presidente angolano João Lourenço durante uma conferência de imprensa conjunta com o homólogo botswano Duma Gideon Boko. Durante a visita de Estado de 3 dias de Duma Boko a Angola, foram assinados 2 acordos de cooperação e um memorando de entendimento. João Lourenço destacou ainda o setor energético, incluindo a possibilidade de Angola produzir eletricidade para responder às necessidades da região da África Austral. E para fechar, na África do Sul, o secretário-geral do Congresso Nacional Africano, Figile Mbalula, admite que um resultado desastroso nas eleições municipais de novembro poderá ser interpretado como uma condenação da atual liderança do partido. Há sinais de que o ANC poderá ficar abaixo dos 46% alcançados nas eleições autárquicas de 2021. O partido perdeu apoio de forma significativa e deixou de ter maioria parlamentar nas eleições gerais de 2024. Mbalula afirma que perante uma nova derrota, os membros do ANC terão legitimidade para exigir a saída da liderança.
3: At the end of the day, if you lose, it reflects on the leadership in Tebu, and it will be said that in history, our
4: se perdemos no final, isso terá consequências para a liderança. Dirão que historicamente esta liderança falhou de forma grave em 2 eleições. E quem irá querer continuar depois disso? Temos afirmado que não haverá 2027 sem 2026. Aqueles que pretendem liderar o ANC vão dizer que este grupo falhou.
3: Without 2026. Those who want to lead the ANC are going to say this group has failed. They must go.
2: E assim concluímos as notícias políticas. Fique ligado ao Caleidoscópio aqui mesmo no canal África.
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0: Muito obrigado, Sr. João Iabalai. Vamos aqui agora aos destaques desportivos. Boa noite, Sr. Jacob. O que é que temos hoje para a página desportiva?
5: Ora, calorosas saudações aos seus ouvintes do canal África. O principal destaque desta edição vai para o presidente de Cabo Verde, José Maria Neves, que condecorou o pugilista David de Pena e o atleta fisiculturista Evelino Carvalho Silva Rodrigues com medalha de mérito da primeira classe. Em destaque está também o Futebol Clube do Porto, que recebe na noite desta terça-feira o Manchester City na jornada inaugural da Champions League. Estará convosco quando forem precisamente 20 horas e 30 minutos.
0: Obrigada, Sr. Jacob. E dando continuidade à nossa página de atualidades, nossos ouvintes podem enviar seus comentários e perguntas para o nosso WhatsApp número +27 64801 4724. 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
0: E passamos à página das atualidades, Serviço de Língua Portuguesa de Canal África. A epidemia do Ebola na República Democrática do Congo está a exigir um reforço significativo da resposta sanitária. A Organização Mundial da Saúde estima que sejam necessárias mais camas hospitalares e milhares de profissionais de saúde para fazer face ao aumento de casos. A doença já provocou mais de 3 mil mortos no país. Segue a reportagem de Jacob Tivane.
5: A Organização Mundial da Saúde estima que a República Democrática do Congo precise de cerca de 1.600 camas hospitalares adicionais e de mais de 5 mil profissionais de saúde para responder à atual epidemia de Ebola. Desde maio, quando foi declarado a emergência de saúde pública, foram disponibilizadas cerca de 1.400 camas em 59 centros especializados de tratamento. No entanto, o aumento do número de doentes exige uma expansão da capacidade de resposta. Segundo a OMS, existe atualmente cerca de 4 mil profissionais de saúde envolvidos no combate à doença, mas seria necessário aproximadamente 9 mil. A organização defende também uma resposta mais descentralizada, aproximando os serviços de saúde das comunidades afetadas e apela à entrada de novos parceiros internacionais para ajudar a manter os centros de tratamento em funcionamento. Dados do Instituto Nacional de Saúde Pública indicam que a República Democrática do Congo já registrou 6.686 casos, dos quais 3.226 resultaram em mortes, enquanto 1.563 doentes recuperaram. A taxa de letalidade situa-se nos 48,3%. O ebola é transmitido através do contato direto com fluidos corporais de pessoas ou animais infectados e pode provocar febre hemorrágica grave, vômitos e hemorragias internas. Reportando para a Channel African News, Jacob Ntivane.
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0: O governo do Quênia anunciou uma medida temporária para regularizar cidadãos da África Oriental que vivem no país sem documentação depois de centenas de cidadãos burundeses terem procurado a sua embaixada em Nairobi, reacendendo uma operação contra comerciantes estrangeiros de pequena escala. A situação surge após uma diretiva do presidente William Ruto para que estrangeiros deixassem de exercer determinadas atividades comerciais de pequena escala, numa medida que o governo diz ter como objetivo proteger os pequenos empresários quenianos. A decisão gerou preocupação entre comunidades estrangeiras e levantou questões sobre imigração, comércio e integração regional. Para analisar esta situação e as suas possíveis consequências, conversamos com Faustino Henrique, académico e analista político angolano.
10: Bom, penso que é uma medida que é transversal a todos os países africanos, não é? Acho que não é uma medida diferente do que qualquer Estado normal tomaria, não é? Sobretudo se o comércio precário e os níveis de informalidade, não é, ameaçassem o próprio comércio, o comércio nacional. Tanto o presidente Ruto tomou uma medida que, em condições normais, qualquer pessoa deve apoiar, porque, na verdade, os níveis de informalidade e a forma como os estrangeiros vão dominando até o comércio precário, qualquer Estado deve, obviamente, tomar medidas para proteger os seus nacionais. E nesse aspecto tem razão, o presidente Ruto tem razão.
5: A medida provocou receio entre cidadãos do Burundi, alguns dos quais chegaram a procurar documentos de viagem. Existe o risco desta política alimentar sentimentos xenófobos no país?
10: Bom, é verdade que também essa notícia, se calhar, caiu mal na opinião pública queniana e um bocadinho africana, porque faltou informações detalhadas sobre as 4 leis que agora o presidente William Ruto assinou e que vão passar a vigorar no Quênia. Quer dizer, não havia muita informação, razão pela qual especulou-se de várias formas que o Quênia estaria supostamente a expulsar os estrangeiros, ou enfim, mas agora penso que as coisas começam a ficar clarificadas quando foram dados 90 dias para que os estrangeiros no Quênia regularizassem os seus negócios e, obviamente, os estrangeiros vão continuar a operar, desempenhar sempre as atividades comerciais. Agora, algumas vão ficar, obviamente, restringidas aos nacionais. Mas agora, o grande problema também é, como de resto tem acontecido em vários países, é saber em que medida que os quenianos saberão, por si só, dar respostas que, em muitos aspectos, eram os estrangeiros que davam essa resposta, não é? Pela demanda. Então, vamos esperar para ver. E depois saber também até que ponto essa medida não é, na verdade, um interlúdio do que vem a seguir o Quênia próximo ano, quando o presidente William Ruto vai concorrer a um segundo mandato. Vamos esperar se essa medida é meramente política ou se, porventura, tem mesmo algum impacto de natureza econômica e comercial.
5: Sim, como bem disse, o governo queniano anunciou agora um processo de registro e de regularização dos imigrantes sem documentação. Considera esta uma solução adequada para a situação?
10: Bem, para começar, sim. Né? Nos próximos 90 dias, os estrangeiros que eventualmente estejam na ilegalidade ou estejam na informalidade, em termos de atividades comerciais que exercem, vão ter a soberana oportunidade de regularizar, né? Regularizar naqueles aspectos em que a lei vai prever o exercício de atividades comerciais dos estrangeiros. Nos aspectos em que a lei vai vetar completamente a atividade de estrangeiros, dentro dos 90 dias vão ter tempo suficiente para vender os ativos e então assim tudo fica mais esclarecido, em detrimento de uma medida mais dura que pode levar, enfim, ao confisco dos negócios desses mesmos estrangeiros. Então, vamos esperar que dentro dos 90 dias a lei se faça sentir e que, obviamente, os direitos dos estrangeiros seja efetivamente salvaguardado.
5: E que impacto esta questão poderá ter nas relações entre o Quênia e o Burundi, tendo em conta as preocupações já manifestadas pelo governo burundês?
10: Não, penso que está tudo acautelado, né? A comunidade burundesa não tem razões para recear perseguição ou perda de ativos, perda de negócios, então não há razões para o alarido que se levanta decorrente também do vazio de informação. Portanto, as autoridades quenianas devem informar exatamente para evitar o pânico e o alarmismo dentro da comunidade burundesa. Portanto, o presidente William Ruto já deu garantias de que não há necessidade de preocupações por parte da comunidade burundesa no Quênia. Os estrangeiros são bem-vindos no Quênia, como de resto, a maior parte dos países africanos. Agora, o que é certo é que devem sujeitar-se às leis locais, devem realizar atividades comerciais dentro do que a lei no Quênia prevê. Portanto, o grande problema é que, na maior parte dos países africanos, os cidadãos de outros países, por via de regra, tendem sempre a optar pela informalidade em detrimento de realizar atividades comerciais dentro da lei. Portanto, esse é o grande problema. E quando chega a hora de regularizar, aí invocam-se os fantasmas da perseguição, os fantasmas... Agora, o Quênia só está a fazer aquilo que qualquer país deve fazer, que é regularizar as atividades comerciais para que quem estiver na informalidade passe para o aspecto formal e dentro daquilo que a lei queniana prevê para os nacionais e os estrangeiros.
5: Quênia e Burundi fazem parte da comunidade da África Oriental. Poderá este caso ter consequências para a integração econômica e a livre circulação de pessoas na região?
10: Bom, essa é uma pergunta pertinente. Portanto, essa é uma pergunta pertinente e nós só podemos esperar que todas essas diligências de natureza legislativa e legais, as quatro propostas de leis que o presidente William Ruto aprovou e que vão vigorar, não estejam em contradição com aquilo que são os pressupostos regionais relativos à circulação de pessoas e bens e até ao que está plasmado, por exemplo, naquilo que é ou regula a zona de livre comércio continental africana. Portanto, as autoridades quenianas penso que estão de sobreaviso que essas leis não podem conflituar com aquilo que são os tratados, convenções e protocolos que o próprio governo livremente assinou ao nível regional da Comunidade dos Estados da África Oriental.
0: E estas foram as palavras de Faustino Henrique, académico e analista político angolano, falando hoje a partir da cidade de Luanda, Angola.
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0: O julgamento político moçambicano Venâncio Mondlane já foi marcado pelo Tribunal Supremo num processo relacionado com as manifestações e protestos pós-eleitorais de 2024. O líder do partido Podemos, Albino Forquilha, confirmou que foi notificado e que deverá comparecer como declarante, afirmando que irá apresentar em tribunal aquilo que presenciou. O Ministério Público acusa Mondlane de vários crimes, incluindo incitamento à desobediência coletiva e ao terrorismo, acusações que podem resultar numa pena superior a 20 anos de prisão. Mondlane contesta também a suspensão da sua imunidade pelo Conselho de Estado. Para analisar as implicações jurídicas deste processo e as questões relacionadas com a imunidade parlamentar, vamos conversar agora com a doutora Wilker Dias, diretora executiva da Plataforma Decide. Muito boa noite, doutora Wilker. Bem-vinda aqui ao programa.
12: Boa noite e muitíssimo obrigado pelo convite.
0: Sim, doutor Wilker, do ponto de vista jurídico, qual é a importância de Albino Forquilha comparecer como declarante no julgamento de Venâncio Mondlane?
12: Bom, sobre o Albino Forquilha, de certo vai-se buscar esta figura por, na altura, o Venâncio Mondlane ter concorrido atrelado ao seu partido, neste caso concreto, ao Podemos. Isto é um fato que, de certo, vai-se tentar verificar se a ordem para que pudesse ser convocada essas manifestações pacíficas fossem, neste caso concreto, do conhecimento ou não do partido Podemos, no qual ele estava atrelado para a sua candidatura política. Esse atrelamento é que veio praticamente de última hora e que acabou trazendo até benefícios significativos até ao Podemos. Então, é mais uma chamada por conta daquela que era a ligação essencial até ao percurso que nós sabemos entre Podemos e Venâncio Mondlane, que é para foi esse, de fato, houve ou não uma outra voz de comando para as manifestações.
0: Sim. E o senhor Forquilha afirmou que irá dizer em tribunal aquilo que viu e aquilo que não viu. Qual é o peso de um depoimento deste tipo num processo criminal?
12: Eu acho que neste caso em concreto, pela tonalidade, por aquilo que eu pude observar, está também um pouco relacionado com o fato de nós termos verificado ao longo do tempo aquilo que nós poderíamos considerar como desavenças essenciais entre Albino Forquilha, mas também entre Venâncio Mondlane. E isto influenciou grandiosamente para que nós tivéssemos estes pronunciamentos nesta tonalidade. E, acima de tudo, um dos fatores também que poderíamos aqui destacar está relacionado com esta questão do próprio estatuto, até por um lado, que é defendido por uns sobre quem é o segundo, afinal de contas, qual é o segundo ou não o maior partido da oposição essencial em Moçambique, e estes ataques que o próprio Albino Forquilha também tem sofrido nos últimos tempos por conta desta aliança que houve em tempos. Então, acredito que será mais, foi mais nesta tonalidade de desavenças existenciais entre os dois.
0: Sim. E o senhor dizia, o Ministério Público acusa a Mondlane de vários crimes, incluindo incitamento ao terrorismo. Como é que deve ser avaliada juridicamente estas acusações e as provas apontadas, apresentadas neste caso?
12: Isto é muito perigoso quando nós afirmamos categoricamente que, melhor, que levantamos esta acusação de incitamento ao terrorismo. Nós precisamos avaliar o que é que de fato houve para ser considerado como incitamento ao terrorismo. Se analisarmos aqueles que foram os fatos apresentados, neste caso em concreto, em nenhum momento nós ouvimos Venâncio Mondlane a dizer para as pessoas pegarem armas, rebelarem-se contra as forças armadas e etc., ou qualquer outra força de defesa e segurança para com vista a criar a desestabilização. Pelo contrário, nós verificamos mais aqueles que foram as convocações a manifestações pacíficas, a manifestações com vista às pessoas salvaguardarem aqueles que são os seus direitos. Se analisarmos, muitas das pessoas que estiveram presentes ao longo deste processo das manifestações foram lá, mas não, antes disto não conheciam aqueles seus direitos e passaram a conhecer aqueles que são os seus direitos. Então, portanto, importa referenciar que neste momento há aqui uma espécie de uso de argumentos que podem não ser muito bem compreendidas. Aliás, nós tivemos em algumas ocasiões em Moçambique, mesmo no período das manifestações, algumas pós-manifestações, de alguns dirigentes que até convocaram, por exemplo, ida às portagens. Nós tivemos um caso do género. Nós podemos destacar este caso que nós verificamos. Nós tivemos as situações em que tivemos algumas outras pessoas que até financiaram algumas outras ações dentro das universidades, dentro do partido no poder. Nós podemos também evidenciar isso. Então, se usarmos esta dualidade de critérios com situações semelhantes, acaba sendo praticamente, eu acredito que é um dos atos que não diz muito pela própria estrutura. E há aqui um outro ponto que nós podemos levantar, que é o discurso que é usado pelos dirigentes. Falamos de diálogo nacional, inclusive, de um lado, mas, por um outro lado, nós continuamos a criar aquela que é a rivalidade essencial entre os irmãos. Antigamente, nós tínhamos um discurso por parte do Partido Frelimo que estava relacionado com as manifestações violentas e etc. Numa primeira fase, olhando para Venâncio Mandano como um opositor político. Mas hoje nós temos uma outra análise, uma outra visualização, que é olhar a Venâncio Mandano como um ator que ameaça a segurança da segurança nacional. Por exemplo, disso nós verificamos no discurso do Presidente da República, que fez, acredito que foi em Nampula ou em Cabo Delgado, em tempos. Verificamos isso o próprio discurso ontem, no dia 7 de setembro, quando o Presidente fazia a menção que de 5 em 5 anos há aquelas que são desestabilizadoras da pátria e precisam, nesse caso, ser tratadas. Então, tudo isto acaba se enquadrando como, acaba se criando, neste caso concreto, a figura de Venâncio Mandano, não mais como uma figura de oposição política, mas uma figura que ameaça aquela que é a segurança nacional. E isto é extremamente perigoso, não para Venâncio Mandano apenas, mas para todos os partidos políticos que nós temos em Moçambique.
0: Sim, sim. E o Sr. Mondlane considera que o Conselho de Estado não tinha competência para suspender a sua imunidade. Que argumentos podem sustentar esta posição e quais poderão ser os argumentos do outro lado?
12: Bom, acredito eu que nesta altura há muitos argumentos que estão a ser levantados, neste caso em concreto, não só por parte do Venâncio Mondlane, verificamos um argumento levantado por parte do Severino Nguyen, a professora Severino Nguyen e outras figuras. E isto também tem a sua razão de existência, porque nós já tivemos casos passados de membros da oposição que já foram feitos este levantamento, mas por outra parte, nós já tivemos outros casos de pessoas que foram praticamente desnegadas deste acesso. Então, tudo isto relaciona-se em grande medida pelo facto de nós termos que avaliar com exatidão qual foi o critério usado por parte do Conselho de Estado para este efeito, porque isto não foi praticamente publicado, só foi descoberto posteriormente quando este processo veio de cima. Então seria importante também ouvir um pouco daquela que é a argumentação levantada da parte do Conselho de Estado.
0: Sim, sim. Por último, tendo em conta a dimensão política e social deste caso, que garantias devem ser asseguradas para que o julgamento decorra de forma independente, justa e transparente?
12: Bom, primeiro, para o julgamento ocorrer de forma justa, independente e transparente, é importante que não se trabalhe apenas neste caso. É importante que se trabalhe também nos outros casos que envolvem o processo de manifestações que estão aqui a decorrer. A título de exemplo, a organização na qual eu trabalho, ou represento, está a submeter um processo, já vai há sensivelmente 2 anos e não há avanços significativos. Amanhã, por exemplo, nós vamos fazer a entrega do quarto pendrive contendo informações relativamente às manifestações, como os vídeos, fotos e etc. Pendrives, fotos, vídeos esses que estão praticamente ou vídeos esses que são é a quarta vez a ser feita essa entrega, porque os outros alega-se não estarem a conseguir abrir, mas esta comunicação é dada depois de meses após a submissão desses pendrives. Isto demonstra uma lentidão ao longo do processo e que deixa muito a desejar sobre a credibilidade, os critérios usados para a celeridade deste processo, que já vai há quase 2 anos, e isto não há razões para existir. E todas as evidências estão ali praticamente para quem quiser ver. São públicas. A semelhança daquilo que fizeram com a Venâncio Mandano, as evidências também, conforme disseram, foram públicas e solicitadas a alguns órgãos, mas no nosso caso em concreto acaba o processo sendo muito mais lento e não se percebe o porquê desse processo ser muito mais lento, e isto já deixa muito a desejar ao longo deste processo todo.
0: Muitíssimo obrigada, Dr. Wilker, pelas suas análises e continuação de uma boa noite para si.
12: Obrigado.
0: E estas foram as palavras do Dr. Wilker Dias, diretor executivo da plataforma Decide, falando aqui ao Canal África. E fica-se aqui com Jacob Tivano com as notícias do desporto.
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5: Calorosas saudações e sejam todos bem-vindos à Resenha Desportiva.
13: A tenista kazakh Elena Rabankina, número 2 do mundo, qualificou-se para os quartos de final da Open dos Estados Unidos ao derrotar a japonesa Naomi Osaka por 6-1 e 6-4 num quarto torneio do Grand Slam da temporada. Rabankina, campeã da Wimbledon em 2022, vai agora defrontar a chinesa Qi Wenzhen, campeã olímpica em Paris 2024, que eliminou Iga Swiatek por 7-5, 6-3. O presidente da República de Cabo Verde, José Maria Neves, condecorou esta segunda-feira o pugilista David Pina e o atleta fisiculturista Evelino Carvalho Silva Rodrigues com a medalha de mérito da primeira classe. O chefe de Estado cabo-verdiano destacou que a cerimônia pretende servir de inspiração e referência para os jovens desportistas.
14: Nós estamos, por um lado, a reconhecer o trabalho desses jovens, a mostrar a gratidão da República por esse trabalho, mas também para mostrar aos jovens que há referências e que também podem ser os primeiros do mundo em diferentes modalidades desportivas ou na cultura, na literatura ou em outra atividade profissional.
13: A distinção formalizada pelos decretos presidenciais número 25/2026 de 10 de agosto e número 26/2026 de 11 de agosto reconhece os feitos históricos alcançados pelos dois atletas através da conquista de medalhas de títulos internacionais. A Guiné-Bissau voltou a ficar fora da corrida ao Campeonato Africano das Nações de Sub-17

0: necessário, inconsciente, para estar na melhor performance possível no jogo. Mas, obviamente, tal como eu falei, acho que tal, o que eu tento transmitir é que sempre que há um erro maior, irá-se pagar caro. Mas acho que, tal como eu disse, a motivação irá-nos pôr num estado de alerta muito, muito grande. Obviamente, depois, se calhar, talvez tranquilizar um pouco, porque no fundo também temos que desfrutar da experiência, temos que ter a calma necessária para fazer o nosso trabalho bem feito. Mas, tal como disse, vamos querer competir e vamos querer mostrar o nosso ADN, que é sempre o mais importante.
1: O Futebol Clube do Porto regressa à principal competição europeia de clubes 3 épocas depois e procura começar a campanha com um resultado histórico frente ao Manchester City em fase de transição após a saída de Pep Guardiola. A Associação das Ligas Europeias alargou esta terça-feira a queixa apresentada à Comissão Europeia contra a FIFA, acusando o organismo de uma conduta abusiva na definição do calendário do futebol feminino. A associação alerta que a sobrecarga competitiva ameaça a sustentabilidade das ligas e coloca em risco a saúde das atletas. Ponto final à resenha desportiva desta belíssima terça-feira. Viremos agora os microfones a Maria Moçam na continuidade do Caleidoscópio. Resenha desportiva. Fica lá, África. 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
2: E dando continuidade à nossa paz das atualidades, Angola e o Botswana reforçaram esta terça-feira as suas relações de cooperação no domínio económico e político com a assinatura de mais 3 acordos na sequência da visita do presidente Duma Boko ao país. O chefe de Estado do Botswana foi recebido em audiência pelo seu homólogo João Lourenço, onde abordaram temas ligados aos diamantes, petróleo e turismo. Na ocasião, Botswana manifestou a intenção de ter participações na refinaria do Lobito e Angola na De Beers. Os dois Estados prometem ajudar-se mutuamente. O nosso correspondente em Angola, Manuel Luamba, reporta.
3: Os dois países manifestaram tal intenção durante o encontro realizado esta terça-feira no Palácio Presidencial à Cidade Alta entre os presidentes João Lourenço e Duma Boko. Os setores dos diamantes, petróleo e turismo dominaram a reunião. Na sua intervenção, Lourenço falou sobre a pretensão de Botswana em querer ser acionista da refinaria do Lobito.
4: A entrada de Botswana no capital da refinaria do Lobito vai acontecer quando Botswana quiser, pode ser já a partir da manhã. Portanto, este convite não é de agora. Nas outras ocasiões em que o presidente Duma Boko esteve em Angola, o convite foi estendido. Portanto, a qualquer momento, pode ser a partir da manhã, a entrada de Botswana no capital da refinaria do Lobito está em aberto.
3: Ainda não se sabe ao certo a percentagem de ações que Botswana terá na refinaria do Lobito. Sabe-se, entretanto, que os dois países estão em negociações, embora se fale em 30% de ações.
4: Em que proporção? Também. Bom, as equipas estão a negociar. A única questão que a parte angolana faz é que o Estado angolano vai continuar a ser acionista. Nós não queremos ficar com 100%.

0: se tivermos outros acionistas, melhor. O convite foi feito ao Botswana, mas não só. Convidamos a Namíbia, convidamos a Zâmbia. Portanto, sobretudo esses dois países encravados, refiro-me ao Botswana e à Zâmbia, eu creio que seria importante que eles entrassem no capital da refinaria de Lobito.
1: Por sua vez, o presidente Tumaboko também falou sobre o diálogo em curso entre Angola e Botswana para a efetivação da iniciativa.
2: Portanto, as discussões estão em curso e agora não quero, portanto, esvaziar essas discussões e vou permitir que os peritos e tecnocratas lidem com essas questões de forma bastante cuidada possível. E quando já tudo estiver assinado, portanto, é que eu e o meu homólogo viremos para testemunhar e aplaudir.
1: O presidente do Botswana falou ainda sobre a evolução que se pretende dar no setor mineiro. Os dois países da Comunidade de Desenvolvimento da África Austral, SADC, são tradicionais produtores de diamantes e vai ajudar Angola, que pretende ser acionista da empresa De Beers, que opera na África do Sul, Botswana, Namíbia e Canadá.
3: Como maiores produtores de diamantes, para que possamos gerir a indústria e restaurá-la ali onde devia estar, uma das coisas que devemos fazer é exigir e insistir que os diamantes como tais fiquem apenas os diamantes naturais e qualquer outra coisa, podem chamar sintético ou seja o que for. Este é um esforço que visa asseverar, controlar um produto que é vital às nossas economias. E devemos expandir essa cooperação e colaboração para incluirmos também a aquisição por parte de Angola de ações na De Beers. Este é um esforço que o Botswana está a liderar e está quase na fase final, para que possamos, como produtores de diamantes, tomar controle pleno, não apenas dos nossos recursos minerais, mas também dos destinos dos nossos povos.
1: João Lourenço e Tumaboko testemunharam a assinatura de 3 acordos de cooperação nos domínios da defesa, pecuária e estabelecimento de uma comissão bilateral. Para o presidente angolano, Angola precisa de Botswana para impulsionar a criação de animais no país.
0: Outros projetos que podem começar de imediato é a comercialização de bens diversos, da carne de Botswana. Começar também com programas de produção de sêmen e de embriões aqui em Angola, portanto, com a expertise do Botswana, para que Angola possa melhorar a qualidade do seu gado e expandir, digamos, as manadas que hoje possui. Portanto, nós temos potencial para sermos grandes produtores de carne bovina, mas a forma mais segura e rápida de multiplicar as manadas é, sem sombra de dúvidas, multiplicar e melhorar a qualidade da raça. É, sem sombra de dúvidas, produzir localmente, quer o sêmen, quer embriões.
1: Ainda hoje se realizou o Fórum Econômico e Empresarial Angola-Botswana, que abordou agricultura, pecuária, turismo, indústria e comércio. Esta terça-feira, o presidente do Botswana, Tumaboko, visitou também a Assembleia Nacional e foi recebido pelo seu responsável, Adão de Almeida. Para amanhã, está prevista uma deslocação à província de Benguela, onde vai visitar a refinaria do Lobito. De Luanda para a Channel Africa News, Manuel Luamba.
4: E dando continuidade à nossa página de atualidades, ainda sobre Angola, a visita do presidente do Botswana. O presidente angolano recebeu esta terça-feira em Luanda o seu homólogo do Botswana, Tumaboko, para o encontro centrado no reforço da cooperação entre os dois países. A visita acontece no momento em que Angola e Botswana procuram aprofundar as relações políticas, diplomáticas e económicas. Para analisar a importância desta aproximação e os possíveis resultados, vamos conversar com Feliciano Troso, especialista em relações internacionais.
5: Inicialmente, é preciso fazermos referência de que Angola e Botswana têm uma relação histórica e de longa data, não é? Estamos lembrados que em 1976, não é, foi quando estes dois países começaram, digamos assim, as suas relações de cooperação. E neste âmbito, estamos lembrados, por exemplo, muito recentemente, estamos a falar em julho de 2023, quando o atual chefe de Estado angolano, o presidente João Manuel Gonçalves Lourenço, visitou, portanto, fez uma visita de Estado a Botswana e, na altura, foi recebido pelo antigo presidente, portanto, Moeti Mwezize, não é? E agora, como nós sabemos que nas visitas de Estado há sempre este desejo de também o Estado, tanto visitado, depois comprometer-se com uma visita no chefe de Estado que visitou. Então agora temos também esta visita de 3 dias, portanto, no nosso país, do atual presidente Duma Boko, que está desde ontem aqui na capital do país, Luanda, e hoje mesmo foi já recebido pelo chefe de Estado angolano, João Manuel Gonçalves Lourenço, portanto, no Palácio da Cidade Alta, e também, dentro da sua visita, o chefe de Estado do Maboko, portanto, prestigiou, portanto, com uma visita, digamos assim, uma homenagem à Praça da República, portanto, prestando então homenagem ao antigo e primeiro presidente da República Popular de Angola, portanto, António Agostinho Neto, e que falou um pouco sobre a realidade histórica, e não só, mas também da dimensão poética do antigo presidente António Agostinho Neto, tendo mesmo até citado, portanto, uma das suas obras, que ele diz que lê um pouco Agostinho Neto, com o título, portanto, do poema Adeus, a Hora da Largada. Portanto, significa dizer que uma relação de proximidade e de reciprocidade que Luanda e também, portanto, Gaborone têm.
6: Angola e Botswana mantêm relações há várias décadas. Quais são, na sua opinião, as principais áreas em que esta cooperação pode ser aprofundada?
5: Do ponto de vista geográfico, nós temos que fazer ou temos que dar nota de que Angola e o Botswana são países quase que irmãos, né? Porquanto fazem parte, tanto os dois, né? Fazem parte da SADC, são membros da SADC. E mais do que isso, nós também sabemos que Angola e o Botswana também estão junto, portanto, naquele projeto que nós conhecemos, que é o projeto Okavango-Zambezi.
4: E estas foram as análises de Feliciano Truso, especialista em relações internacionais, falando-vos a partir da cidade de Luanda, Angola. Fica-se aqui com o Venadia João Iabalá com as notícias de economia.
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8: Boa noite. Mais uma vez segue-se agora a página da economia do canal África. O Fundo de Investimento em Infraestruturas África 50, sediado em Marrocos, pretende elevar para pelo menos 20 mil milhões de dólares o valor dos projetos que apoia nos próximos 5 anos. Criado em 2015 por líderes africanos, o fundo já participou no financiamento de 36 projetos nos setores da energia e dos transportes e da logística, avaliados em cerca de 9 mil milhões de dólares. Até agora, o África 50 investiu aproximadamente 500 milhões de dólares em capital próprio. A prioridade será dada às áreas com maiores necessidades de financiamento, incluindo a produção e a transmissão de eletricidade. O BCS Bank e Mastercard estabeleceram uma parceria estratégica para expandir a utilização dos cartões de débito e crédito Mastercard e reforçar os serviços de pagamentos digitais digitais em Angola. A iniciativa pretende responder à crescente procura por soluções de pagamento mais rápidas, simples e seguras. A parceria prevê ainda o desenvolvimento de soluções adaptadas às necessidades dos clientes, oferecendo maior controle sobre as operações e contribuindo para a expansão dos pagamentos digitais no país. Lebohang Mabanga traz os detalhes.
9: The collaboration will also support the rollout of contactless card payments and improved.
10: A colaboração vai também permitir a implementação de pagamentos por cartão contactless e reforçar as funcionalidades de comércio eletrónico, tornando as transações mais simples, tanto nas lojas físicas como nas plataformas digitais.
9: E-commerce payment functionality, enabling smoother transactions both in store and online.
8: E para fechar, após 6 trimestres consecutivos de crescimento, a economia sul-africana estagnou no segundo trimestre entre abril e junho de 2026, de acordo com o Instituto Nacional de Estatística da África do Sul. Os setores mineiro, comercial e industrial registaram perdas durante o período. Apesar deste resultado, os analistas mantêm expectativas de recuperação ao longo do ano. O aumento dos preços dos combustíveis terá contribuído para a fraqueza da economia no trimestre, enquanto as previsões apontam para um crescimento anual de cerca de 1,2%. E é assim que encerramos a nossa ronda econômica de hoje. Siga-nos para continuar informado no canal África.
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4: E dando continuidade à nossa página das atualidades do Serviço de Língua Portuguesa de Canal África. Agora, depois das atualidades económicas com João Miabalá, vamos agora aqui conferir o que é que o programa África Ulau preparou para hoje. E temos aqui connosco a Ampo, que vai dar aqui os detalhes da programação de hoje. Good evening, Ampo. 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
4: Thank you, Mpo. E não se esqueçam que a Mpo estará na vossa companhia dentro de instantes. Isto das 21 até às 22 aqui no África Uldawa.
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4: E dando continuidade à nossa página de atualidades, a reserva especial do Niassa voltou a ser vítima de um ataque tido como terrorista. Desta vez, os grupos armados atacaram a zona do Tampão, distrito de Marupa, onde queimaram os acampamentos e acampamentos de Moçambique, dizia Wild Adventures. Milton Osório com os pormenores.
16: Passo a confirmar a ocorrência de um ataque terrorista no posto administrativo de Maranjira, distrito de Barupa. Já tivemos esta ameaça há 3 meses e fomos fazendo acompanhamento deste processo. E tem sido recorrente quase nesta época do ano, mesmo no ano passado também foi mais ou menos neste período, em que os terroristas saem de Cabo Delgado para Niassa à procura de reforço de seus meios logísticos.
17: O secretário de Estado da província de Niassa avança os dados das baixas causadas pelos terroristas.
16: Podemos avançar que tivemos um ferido, membro das Forças de Defesa e Segurança, está fora de perigo, foi prontamente socorrido, está sob cuidados médicos. Registramos, infelizmente, uma perda, um óbito, e tivemos raptos por parte dos terroristas, mas também temos população deslocada que saiu daquela aldeia para uma localidade e, neste momento, o INGD e o governo do distrito de Marupa estão a cuidar dessa população deslocada. É número de 2.700 pessoas, que o número vai crescendo a cada dia, porque a maior parte da população, quando o MWA foi assaltada pelos terroristas, a população saiu em debandada. Foi vandalizada a antena de telecomunicações no local, foi a primeira infraestrutura que foi destruída, que era para obstruir tanto os trabalhos de comunicação.
17: Dados confirmados pela governadora do Niassa, Judite Massangela.
18: Houve destruição da estância turística que lá existia, queimou-se algumas viaturas, há pessoas deslocadas e houve alguns raptos também de mais ou menos 18 pessoas, entre elas crianças, e houve uma morte, como em função daquilo que Sua Excelência Secretário de Estado prestou à imprensa ontem e a informação que nós temos a dizer. Que nesta altura... As forças estão no terreno, há informações que eles estão a recuar, já recuaram, mas todo o trabalho está a ser feito, então nessa altura poderemos dar mais detalhes, porque os nossos militares ainda estão no terreno.
17: Depois do ataque registrado em 2022 e entre os meses de abril e maio de 2025, os grupos armados voltaram a assombrar a reserva especial do Niassa. Silva Livon destaca o que teria falhado desta vez.
16: Ainda as equipas estão no terreno a fazer busca e salvamento, mas também a fazer levantamento dos danos. Mas queríamos tranquilizar que Mekula está seguro, o resto da província está segura. Preciso compreender que o terrorismo é um processo complexo que afeta o país há muitos anos. E na última semana, quando tivemos a informação da presença, nós respondemos, eles recuaram naturalmente e naturalmente fomos acompanhando a movimentação deles até aquela zona. E o que falhou efetivamente foi por essa estratégia deles terem primeiro atacado a fonte de comunicação. E, naturalmente, sem comunicação, não tínhamos como saber efetivamente onde iam e o que a seguir iam fazer.
17: O grupo armado provém de Cabo Delgado e deslocou-se à procura de reforço dos meios logísticos e mantimentos na província de Niassa. Augusto Pelembe, politólogo, adianta as razões daquela província estar a ser visada pelos terroristas.
19: A partir do momento que o cerco de Cabo Delgado ficou apertado, isto que através das nossas forças, incluindo as forças de Ruanda, era claro e óbvio que os terroristas pudessem encontrar uma outra forma de criar a instabilidade política que nós estamos a vivenciar no país. E Niassa provavelmente nunca nos passou pela cabeça que pudesse ser uma área a ser de alguma forma explorada por estes terroristas, mesmo reconhecendo que Niassa está mesmo na costa do Cabo Delgado, a fronteira com Cabo Delgado.
17: As forças de defesa e segurança recuperaram 2 viaturas pertencentes à Mozambique Wild Adventures, roubadas durante o ataque a um acampamento de caça em Maranjira, na província do Niassa, pelo que Pelembe adianta.
19: Ninguém nunca imaginou que o parque pudesse ser, a reserva pudesse ser a parte a objetiva dos ataques dos terroristas. Então, eu penso que é uma forma de eles reivindicar com uma grande magnitude aquilo que é a ideologia terrorista deles, criando, de facto, este tipo de desmando. E, Niassa, hoje nós estamos a ter o impacto negativo desta intervenção.
17: Sendo este o segundo ataque, tendo em conta que, num passado recente, houve uma situação similar que foi reprimida pelas forças de defesa e segurança, Augusto Pelembe, analista político, espera mais por parte da inteligência.
19: Esta nossa força tem que ser uma força que, quando há planos de insurgência deste nível, possam até dizer, ok, podemos fazer a insurgência, podemos fazer o terrorismo como tal, mas há capacidade de resposta. Não faz nenhum sentido que os serviços de inteligência do nosso país estejam a funcionar assim, a meio gás, numa situação até de sermos alertados sobre o movimento dos terroristas através de outras inteligências mundiais, com o caso particular do próprio Estados Unidos da América, que foi o alerta para o Estado moçambicano.
17: No norte de Moçambique, lá vão quase 10 anos do terrorismo desde o primeiro ataque, registrado em outubro de 2017 em Mocimboa da Praia. De Maputo para Channel Africa News, Milton Osório.
4: E assim, estimados ouvintes, chegamos ao fim de mais uma edição do Caleidoscópio. Agradecemos a todos que nos acompanharam e contribuíram para o programa. Um agradecimento especial à nossa equipa de produção, Maria Massamo, Jacob Tivan, Joinha Balai, nos cuidados técnicos de Catherine Maleca. E não deixem de sintonizar amanhã para mais notícias e análises. Até lá, boa noite.
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1: Ora, calorosas saudações, fiéis ouvintes do Ritmos e Cultura. Hoje celebramos não só a música, mas também a persistência, criatividade e paixão que continuam a inspirar gerações de músicos e ouvintes, não só em Moçambique, em África e no mundo lusófono. Ladies and gentlemen, senhoras e senhores, o conceituado Aniano Tamele in the building.
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1: E a recente aprovação da nova lei de combate à disseminação de informações falsas na Guiné-Bissau abriu um intenso debate público sobre os limites entre o combate à desinformação e a salvaguarda da liberdade de expressão. O diploma aprovado pelo Conselho Nacional de Transição pretende reforçar o combate ao cibercrime, às burlas digitais e à propagação de conteúdos falsos nas redes sociais, prevendo inclusive penas agravadas para casos com dimensão internacional. Nesta entrevista com António Nhanga, bastionário da Ordem dos Jornalistas da Guiné-Bissau, analisámos as implicações políticas, sociais e mediáticas da nova legislação.
2: É um pretexto que o Comando Militar arranjou para poder silenciar a imprensa ou silenciar as vozes mais críticas que pode haver no país. Essa aqui é a grande verdade sobre esse assunto. Não é questão de liberdade, é questão de combater, mas é forma de silenciar as vozes críticas que existem no país, quer na imprensa, quer nas redes sociais.
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